bem a férias. E aí, meu filho, pra ficar melhor. Pai, essa mulher fuma meu filho. Daí, eu vi. Filme de 93 e filho. Filme pra capangar e da 93.